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0: 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Todo mundo já passou por essa história. Dessa história.
2: Que vai prédio, né?

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1: 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Bom dia, bem-vindos à emissão de Marco ao Sábado, neste dia 20 de setembro de 2020. E 26, Marco ao Sábado, um programa dos Departamentos de Informação e Desporto da Marcoense FM. 5 detidos por tráfico de droga em Marco de Canaveses. Câmara do Marco aprova a abertura de concurso internacional para empreitada de 6,25 milhões de euros para reforçar a rede de água e saneamento no concelho. Zora estreia ciclo de conversas, descomplica. Municípios receberam tratores no âmbito da política de prevenção dos incêndios rurais. Semana Europeia da Mobilidade, com atividades em Lousada. Baião prepara a terceira edição do Juve. E Festa do Caldo já decorre em Quinta Andona Penafiel. Rancho Folclórico de São Pedro de Paus assinala 50º aniversário e Festa das Vindimas regressa aos Desamparados no concelho de Sinfães. E no desporto, Luís Miguel Nogueira, quais são os temas em destaque?
2: Este fim de semana, à Taça de Portugal, a segunda eliminatória, são várias as equipas da região que entram em campo. Os campeonatos nacionais fazem uma pausa, mas a competição continua para Marco 09 e Alpendurada, os dois representantes do concelho do Marco de Canaveses, na prova rainha do futebol português. Este fim de semana arrancam também várias provas da Associação de Futebol do Porto e há dois derbys concelhios.
1: Na segunda hora falamos também de desporto, mas do troféu Rios de Emoção de Futsal 2026, com a presença de Rui Correia, técnico do desporto da Câmara Municipal do Marco de Canaveses, Cristóvão Fonseca, presidente do Futebol Clube de Aliviada, e Bruno Sousa, diretor do Futsal da Associação Recreativa e Cultural de Alpendurada. A competição é este sábado. Conhecidos os assuntos, o desenvolvimento

Mais uma vez, bom dia. 5 pessoas, 3 homens e 2 mulheres, com idades entre os 20 e os 50 anos, foram detidas pela GNR por suspeitas de tráfico de estupefacientes no concelho de Marco de Canaveses. As detenções foram realizadas nos dias 15 e 16 de setembro pelo Núcleo de Investigação Criminal de Amarante, no âmbito de uma investigação por tráfico de droga. Foram cumpridos 8 mandados de busca, 4 domiciliárias e 4 em veículos. Nas buscas, as autoridades apreenderam ecstasy, cocaína, heroína, MDMA e haxixe. Foram ainda apreendidos 860 euros em dinheiro, 10 telemóveis e diverso material relacionado com o tráfico de estupefacientes. Uma das suspeitas ficou em prisão preventiva. 2 dos detidos ficaram obrigados a apresentações semanais nos postos policiais das respectivas áreas de residência, enquanto os outros 2 ficaram sujeitos a termo de identidade e residência. 11 homens foram detidos pela GNR na Trofa e em Lousada por permanência ilegal em território nacional. As detenções aconteceram no âmbito de uma operação conjunta do Comando Territorial do Porto e da Unidade de Controlo Costeiro e de Fronteiras, que fiscalizou 5 estabelecimentos comerciais. Na Trofa foram

0: Ainda detidos 3 homens por suspeitas de crime contra a propriedade industrial. As autoridades apreenderam 1.172 artigos contrafeitos, incluindo mais de 1.100 capas de telemóvel, além de auriculares, carregadores, transformadores e cabos de USB. Os 11 cidadãos em situação irregular foram presentes aos tribunais de Lousada e Santo Tirso, tendo ficado sujeitos a apresentações periódicas. Os 3 suspeitos de contrafação foram constituídos arguidos e os factos comunicados ao Tribunal Judicial de Santo Tirso. Um homem de 91 anos foi encontrado com vida, mas ferido na noite de quinta-feira em Rezende, depois de mais de 5 horas de buscas. O alerta para o desaparecimento foi dado pelas 18 horas. O idoso tinha caído de uma altura de cerca de 4 metros numa zona erma e de difícil acesso. As operações de busca e salvamento envolveram cerca de 30 operacionais e 7 viaturas, entre militares da GNR e elementos dos bombeiros de Rezende. O homem acabou por ser localizado já depois das 23 horas. A equipa cinotécnica dos bombeiros de Rezende teve um papel decisivo na localização do idoso. Devido às características do terreno e aos ferimentos do homem, a retirada do local exigiu um esforço adicional das equipas de socorro. A Câmara Municipal do Marco de Canaveses aprovou a abertura de um concurso público internacional para uma empreitada de 6,25 milhões de euros destinada a reforçar as redes de abastecimento de água e saneamento no concelho. A obra inclui novos reservatórios, estações elevatórias e cerca de 6 km de condutas. Está prevista para decorrer entre 2027-29 e é, segundo José Manuel Carvalho, vereador com o pluro das obras públicas, a maior empreitada de sempre na área da água e saneamento.
1: Trata-se, de facto, de uma das maiores empreitadas que já lançamos na área de água e saneamento, com um valor significativo de 6 milhões e 150 mil euros, mas é principalmente uma obra estruturante e impactante ao nível daquilo que é o nosso sistema em alta que estamos a realizar no concelho. Desde logo porque permite perspectivar o futuro em termos daquilo que é o fornecimento de água a um conjunto de freguesias que dependiam, de facto, de nós termos um fornecimento de água em alta que permitisse levar água até essas freguesias.
0: A intervenção parte dos atuais reservatórios de Maria Gil, junto à zona industrial do Marco, e prevê a construção de uma estação elevatória e de uma conduta com cerca de 6 km até ao alto de Montedeiras. José Manuel Carvalho explica que a obra pretende aumentar a capacidade de abastecimento e permitir levar água a várias freguesias do concelho.
1: Nós temos o sistema de abastecimento centrado particularmente nos depósitos que temos em Maria Gil, portanto junto à zona industrial do Marco, e temos esta necessidade de levar a água até uma altitude, uma altimetria suficiente para podermos a partir daí conseguir derivar a água para essas freguesias. Esta é uma empreitada que contempla, para além daquilo que é a estação elevatória que temos que construir junto aos reservatórios de Maria Gil, uma conduta de cerca de 6 km que vai levar a água até ao Alto Monteiras. Terá que ser construída também uma estação elevatória intermédia face àquilo que é esta distância e a elevação que temos entre os dois pontos. Vamos construir um reservatório de água em Monteiras com 2 celas, portanto, no fundo, são 2 reservatórios com cerca de 150 metros cúbicos cada um deles, e vamos incluir ainda na empreitada o fornecimento de água na zona de Manhocelos e aproveitar também para introduzirmos as condutas de saneamento dessa zona para a zona de Tuías, para podermos, com esta empreitada, sanar um problema que ali está identificado. Para além disto, permite-nos dotar a própria zona industrial de Marco Canaveses, a zona industrial de Tuías, com uma maior capacidade face àquilo que é o volume de água que vamos ter em reserva nos depósitos que vamos construir em Montedeiras. É uma obra importante, como disse, desde logo por esta dimensão que tem financeira, mas é importante no âmbito daquilo que é o nosso plano estratégico que definimos para podermos, no fundo, cumprir com um compromisso que assumimos de tentarmos até 2033 levar água e saneamento a uma grande parte do concelho, com as metas que definimos de 82% e 86% de taxa de cobertura.
0: Além desta empreitada, a Câmara prevê avançar já em outubro com outras intervenções em outros pontos do município.
1: Nós temos já consignações agendadas para os próximos dias, portanto em outubro vão iniciar outras obras também, elas muito importantes, nomeadamente é a Tarde à Grela, que é uma obra também muito importante para a zona norte do concelho, mas também um conjunto de redes de abastecimento de água e de saneamento para Vila Boa de Quires, na primeira fase que ali vamos avançar, associada àquilo que é os reservatórios que estamos a construir no Alto Quires, que estão já na sua fase de conclusão, e a adutora que vai trazer água a partir de Penafiel para ali. Também já no início de outubro nós vamos iniciar a segunda fase das redes avessadas, concluída que está a primeira fase, e é tarde avessadas que já está em fase de testes e portanto que vai ser inaugurada muito brevemente. Estamos de facto a dar passos significativos para recuperar o tempo perdido, como diversas vezes temos repetido, e finalmente conseguimos ter uma rede em alta, não só ao nível da água, mas também no saneamento, que nos permita de facto conseguirmos cumprir com estas metas.
0: Empreitada de 6,25 milhões de euros, entra agora em fase de concurso público internacional, pelo que a obra ainda terá de cumprir várias etapas administrativas antes de avançar para o terreno.
1: Foram metas que definimos, que compromissos que assumimos no âmbito daquilo que foi a negociação que tivemos que fazer para ultrapassar o litígio que existia com décadas com as águas do Marco e que finalmente ficou resolvido, mas acima de tudo foi um compromisso que assumimos com os marcoenses e que queremos honrar e que estamos a honrar paulatinamente e com este conjunto de obras tão significativo. É um passo muito importante que estamos a dar, e eu aproveito a oportunidade também para dizer o seguinte: esta é uma obra que lançamos agora ao concurso, em função daquilo que foi a deliberação que fizemos a reunião de Câmara, que vai ter que sair a sua tramitação administrativa, ou seja, vai agora a concurso internacional, leva o seu tempo, e só depois é que será consignada para entrar em obra, e é uma obra que também terá um prazo de execução alargado, e portanto peço também já a compreensão para que todos percebam que isto exige um planeamento e uma execução que leva o seu tempo, mas que estou certo e seguro que no final os resultados que vamos ter serão muito importantes para aquilo que é a qualidade de vida de quem cá vive em particular.
0: Câmara Municipal do Marco de Canavês estima que a intervenção decorra entre 2027 e 29. O município considera que o conjunto de obras previsto permitirá reforçar a rede em alta de água e saneamento e contribuir para o cumprimento das metas definidas para 2033. Coragem e convicções na vida política, este o tema da primeira conversa do ciclo Descomplica, promovido pelo Movimento Associativo de Jovens Marcoenses Azora. António Filipe e Rui Rio são os convidados da sessão, que vai ser moderada por Paulo Baldaia. O encontro está marcado para este sábado, às 5 da tarde, no Emergente Centro Cultural, no Marco de Canaveses. João Pereira, presidente da Azora, explica o objetivo desta iniciativa.
2: O nosso objetivo é trazer à discussão a nossa cidade e apresentar à população, torná-lo disponível alguns temas, tais como neste caso que é a primeira conversa à política, e dentro dos temas arranjar um subtema que do nosso ponto de vista seja pertinente para abrir à discussão e para trazer também pessoas que nós identificamos como políticos que têm as características deste tema escolhido, para, no fundo, descomplicar estes assuntos que são, por vezes, não digo que sejam um tabu, mas para falar de uma forma mais descomprometida sobre eles, falar sobre as suas experiências pessoais, e para nós era importante trazer figuras de renome a nível nacional à cidade e para também permitir que a população tivesse contacto com elas e que, eventualmente, poderão ter a sua oportunidade de fazer alguma pergunta ou outra, se possível, e esperemos que sim.
0: Depois da política, o ciclo Descomplica vai dedicar as próximas sessões ao jornalismo e comunicação, ao futebol e à música. O município do Marco de Canaveses atribuiu mais 62 apoios a famílias do concelho no âmbito do programa Marco a Crescer. Os apoios foram entregues esta semana e correspondem a 500 euros por nascimento, metade do valor a entrega em numerário, e os restantes 250 são disponibilizados através de vouchers que podem ser utilizados nos estabelecimentos aderentes ao programa. Desde a sua criação, o Marco a Crescer já apoiou 365 nascimentos.

0: quanto mais cedo for feita a inscrição, maior é a probabilidade ou a possibilidade de termos certos para todos. É esse o apelo que também deixamos às pessoas que querem participar, que façam a inscrição, de forma que consigamos garantir. Este ano temos 3 t-shirts diferentes, temos 3 cores. Quanto mais cedo conseguirem fazer a inscrição, tanto melhor para garantir a t-shirt. A ideia surgiu para tentarmos termos nesta Nightwalk um conjunto de cores diferentes do que aquela a cor habitual, que é só uma, não é? Em cada caminhada, pretendemos fazer uma mistura de cores, digamos assim, para dar um colorido diferente às ruas, e temos 3 cores neste momento, e são as que vão ser usadas na caminhada, se bem que a ideia inicial até era termos todas as cores das anteriores 9 edições, mas aí já ficaria e já desvirtuava um bocadinho a ideia de criar um colorido diferente na cidade. Estamos à espera de termos na casa dos 4.000 participantes, que é um valor que nós já conseguimos superar. Obviamente que quanto mais inscritos tivermos, melhor. Isso me permite, deixava também um desafio a todos os marcoenses, mesmo aqueles que, por qualquer motivo, não possam participar na caminhada, que se inscrevam na mesma. Será mais uma forma de ajudar os bombeiros a conseguirmos, como disse há pouco, comprar o equipamento de proteção individual, que é tão importante para quando os bombeiros precisam de fazer um socorro numa habitação, numa fábrica. Toda a participação é bem-vinda. Queremos, obviamente, gostava de ter um número maior, conseguir o objetivo 4.500 pessoas, 5.000 pessoas era o ideal, mas quantos mais tivermos, melhor.
1: João Lima, o presidente da Direção dos Bombeiros do Marco. As ruínas da cidade romana de Tongóbriga, na aldeia do Freixo, em Marco de Canaveses, vão ser palco, a 26 de setembro, de uma celebração do equinócio de outono. A iniciativa, organizada pela Associação Amigos de Tongóbriga, pretende assinalar um momento de mudança no ciclo da natureza, recuperando simbolicamente antigas tradições ligadas às colheitas e ao agradecimento à terra, explica Luís Sousa, o presidente da Associação Amigos de Tongóbriga.
2: Esta iniciativa já tem uma concretização por parte da Associação de Amigos de Tongóbriga com alguns anos, e o objetivo é promover a Aldeia do Freixo, promover a Estação Arqueológica e, simultaneamente, colocar o visitante perante uma ritualização ancestral que terá provavelmente acontecido na Aldeia do Freixo, que nos remete para o período celta e o período romano. Portanto, temos ali um conjunto de ritualizações, de agradecimento à natureza, de agradecimento às colheitas. Envolvemos novamente um conjunto de atividades que culmina no final da noite com uma queimada, uma tradicional queimada galega.
1: A organização espera, à semelhança das edições anteriores, reunir cerca de uma centena de participantes.
2: Nós temos uma logística um pouco apertada e, portanto, normalmente nós limitamos as inscrições a cerca de 100 participantes, porque o espaço onde realizamos o jantar é reduzido, o número de voluntários que apoiam a atividade e depois toda a logística necessária para o evento não nos permite ir para além dos 100 participantes. E normalmente nós esgotamos as inscrições.
1: Equinócio de outono, celebrado em Tongóbriga, a 26 de setembro. O Governo está a reforçar os meios para a prevenção dos incêndios rurais, com um investimento de 80 milhões de euros em equipamentos. O anúncio foi feito esta semana em Amarante pelo Ministro da Agricultura e Pesca, José Manuel Fernandes, durante a entrega de 8 novos tratores aos municípios. 5 destes equipamentos destinam-se a concelhos da região do Tâmega-Sousa. O Governante sublinhou que a prevenção faz durante o tempo todo e revelou que o Executivo já está a trabalhar nas medidas e investimentos para o próximo ano.
3: Nós já estamos a trabalhar também para o próximo ano e a prevenção faz-se durante o tempo todo. E há burocracias que, felizmente, o Governo está a procurar minorar e vai minorar um concurso internacional de moda petita. Os tratores não estão em stock. Portanto, houve uma demora, às vezes também há litigância, o que também aconteceu, um concurso que deve ser repetido. Agora, o importante é que nós dediquemos 80 milhões de euros para a compra de equipamento, onde, por exemplo, as máquinas de rasto, há 18 comunidades intermunicipais que já as têm, há motorroçadoras, para dar um outro exemplo, mais de 2 mil que já estão nos sapadores florestais, e depois há também um conjunto de 30 milhões de euros para equipamento para as pequenas e médias empresas, mais de 400 candidaturas, também novas. novos equipamentos que também são.

0: essenciais, e agora os tratores estão a chegar, porque eles não, como disse, também não estão em stock, e já estamos a trabalhar para o próximo ano. Se me pergunta se já devíamos ter isto há mais tempo e há anos, já devíamos ter. Agora, tal como prevenir é melhor do que remediar, também mais vale tarde do que nunca, e este trabalho é um trabalho contínuo.
1: Para Nuno Fonseca, Presidente da Câmara de Felgueiras e da Comunidade Intermunicipal do Tâmega e Sousa, os novos tratores vão permitir acelerar a limpeza das faixas de gestão do combustível.
2: Nós sabemos que os meios são extremamente importantes, sejam eles humanos, sejam eles estes meios físicos que a gente tem aqui para poder pôr à disposição da população, e portanto vai acrescentar às nossas equipas de trabalho maior mobilidade e sobretudo mais rapidez naquilo que é a limpeza das faixas de gestão de combustível. Nós sabemos a dificuldade nos dias de hoje com a temperatura conforme tem existido, bastante chuva e depois sol, e que faz com que normalmente as faixas cresçam com muito mais rapidez, que as ervas e as silvas cresçam com muito mais rapidez, e estes equipamentos vêm ajudar a dar uma resposta mais célere. Não são ainda aqueles meios desejados, mas temos que continuar a apostar neste investimento grande, sobretudo na prevenção, para que não tenhamos fogos como nos tenha assolado nos últimos anos.
1: Em Amarante, cerca de 70% dos 30 mil hectares do concelho são espaços florestais. O Presidente da Câmara, Jorge Ricardo, lembrou que em 2024 foram registadas 129 ocorrências e mais de 1.500 hectares de área ardida. No ano passado foram cerca de 90 ocorrências e 600 hectares de área ardida. O município já intervencionou cerca de 200 hectares de faixas de combustível e, considerando as intervenções de outras entidades e proprietários privados, são cerca de 800 os hectares intervencionados no concelho.
3: Amarante é um concelho com um património natural muito rico e diversificado, onde a ruralidade continua a ter um peso muito significativo. Somos rodeados pela Serra do Marão, da Meia Via e da Abobreira, territórios de enorme valor ambiental e paisagístico, onde se cruzam não só a floresta, mas a agricultura, demais atividades económicas, como o turismo de natureza, que cada vez tem uma marca mais importante. Dos cerca dos 30 mil hectares do nosso concelho, aproximadamente 70% são espaços florestais, o que representa cerca de 21 mil hectares. Esta é uma das maiores riquezas do nosso território, mas é também uma realidade que nos coloca perante uma responsabilidade acrescida. A dimensão da nossa mancha florestal, as características do terreno e as condições meteorológicas que temos vindo a enfrentar tornam indispensável uma política de prevenção permanente, com planeamento, investimento e capacidade de intervenção no terreno. Os últimos anos demonstraram-nos, infelizmente, a dimensão desse desafio. Em 2024, registamos 129 ocorrências e arderam mais de 1.500 hectares de espaços rurais. Já o ano passado, registamos cerca de 90 ocorrências com cerca de 600 hectares de área ardida. Estes números apenas demonstram que a prevenção tem de ser um trabalho realizado durante todo o ano, de forma planeada e continuada. É precisamente isso que temos procurado fazer.
1: Marco de Canaveses, Amarante, Baião, Lourico de Basto e Felgueiras foram os 5 concelhos do Tâmega e Sousa que receberam tratores para apoio à gestão de combustível florestal. Uma pausa para compromissos comerciais. Regressamos daqui a pouco com mais informação.
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0: pausada a Semana Europeia da Mobilidade vai contar com várias iniciativas dedicadas à promoção de formas de mobilidade mais sustentáveis, seguras e acessíveis. O programa arrancou ontem e prossegue este sábado com uma edição do Biolousada, desta vez dedicada à bicicleta como modo de vida sustentável. A iniciativa inclui sessões promovidas pelo projeto Edubicla, com atividades sobre a utilização da bicicleta, uma oficina de mecânica e informação sobre a importância dos transportes alternativos. A programação dirigida a crianças e ao público em geral inclui ainda uma sessão aberta à população no Centro de Educação Ambiental Casa das Videiras e um circuito de mobilidade em bicicleta. A participação é gratuita, mas sujeita a inscrição. As atividades terminam amanhã com uma caminhada integrada no Programa Municipal de Caminhadas em Mós Silvares. Assim faz a Festa das Vindimas, está de regresso aos Desamparados, em Oliveira do Douro. A iniciativa organizada pela Associação Recreativa e Cultural de Jovens dos Desamparados decorre de 2 a 4 de outubro e promete 3 dias de música, tradição, gastronomia e convívio. O presidente da Associação Recreativa e Cultural de Jovens dos Desamparados, José Luís Ribeiro, explica que o objetivo passa por celebrar as vindimas e, ao mesmo tempo, aproximar a comunidade.
1: O objetivo é sempre celebrar as vindimas e as tradições locais, promovermos os nossos produtos da região e proporcionar momentos de convívio, música e diversão um bocadinho para todos. Portanto, envolver também as coletividades que existem na nossa freguesia, como o Grupo Desportivo de Boaças, a Igreja, são as entidades que também estão a colaborar e que também têm as barraquinhas gastronómicas, pronto, e que mostram um bocadinho os nossos produtos. Na sexta-feira iniciamos com o Grupo Sinfacordes, que é uma orquestra típica cá de Sinfãs, a relembrar os nossos velhos bailes, que eram organizados nas quintas que existem aqui na nossa localidade, quintas rurais, na Quinta do Passo da Serrana, e é um bocadinho a relembrar os velhos tempos e vamos organizar um baile típico. No sábado iniciamos com o passeio das motas e motorizadas, à tarde vamos ter o grupo de bombos Via Verde, vai ter a acompanhar uma gaita de foles e duas concertinas, vamos ter a corrida do Lento, este ano pela primeira vez, que é com as motas, à noite. Vamos ter o grupo Soma e Segue. Terminamos no domingo com os jogos tradicionais.
0: A organização espera também receber visitantes dos concelhos vizinhos. Nesta segunda metade da primeira hora, damos também destaque ao desporto e o Luís Miguel Nogueira traz-lhe toda a

0: de trabalho, porque conforme nós podemos ganhar a uma equipa de escalão superior, uma equipa de escalão inferior ao nosso também pode nos surpreender. Portanto, máxima alerta para toda a gente, mentalidade ganhadora, porque somos nós que fazemos a história do jogo. E a história do jogo tem que ser feita com proveito para nós, que é o alcançar da vitória, seja qual ele for.
1: Hélder Pereira, o treinador que se vai estrear ao comando do Alpendurada amanhã, 15h, recepção ao Mação. A Taça de Portugal leva ainda o Sinfãs a receber o Leixões da 2ª Liga. O jogo está marcado para 14h, também de amanhã. Pedro Campos reencontra uma equipa que conhece bem. Na época passada, ao serviço do Vilamiã, o treinador eliminou o conjunto de Matosinhos. Agora admite que gostaria de repetir a façanha, mas reconhece que as circunstâncias são diferentes.
2: No contexto onde se encontram Leixões e estes jogadores neste momento, temos que olhar que neste momento estão com a motivação real, está a fazer uma entrada de campeonato muito boa, a qualidade mantém-se, é uma qualidade acima da média como já era o ano passado, portanto tivemos, sem sombra de nenhuma dúvidas, um jogo difícil.
1: Também amanhã, às 15h, o Solorissense joga em Bragança, um confronto entre duas equipas da Série A do Campeonato de Portugal. Rafael Seixas, o técnico da formação de Celurico de Basto, antevê um jogo de grande dificuldade.
3: É uma jogação muito difícil, estamos a falar de uma equipa que está em primeiro, no ano passado até foi disputado por ele subida. É uma excelente equipa, com um excelente treinador, certamente que nos vai causar dificuldades, mas nós também, se continuamos a trabalhar como temos trabalhado, também vamos causar de dificuldades ao Bragança, mas já sabemos que é um jogo difícil ainda por cima fora.
1: Bragança Solorissense, às 15 horas, à mesma hora, o Amarante da 2ª Liga desloca-se ao terreno do Ponte da Barca do Campeonato de Portugal. Mais tarde, às 16 horas, o União de Paredes da Liga 3 recebe o Maria da Fonte do Campeonato de Portugal. Já este sábado, há dois jogos com equipas da região. O Felgueira joga na Figueira da Foz diante da Naval. A partir das 14h, o Penafiel joga às 17h em Oliveira de

0: daquilo que foi da época passada, e já tive a oportunidade de os poder observar, e sinto que há ali algumas nuances e algumas formas com bola e sem bola diferentes em relação ao ano passado, mas continuam uma equipa que eu elogiei bastante o ano passado, uma equipa muito coletiva, uma equipa muito agressiva, no bom sentido da palavra, com e sem bola. Vai ser um jogo difícil.
1: Do lado do Vila Boa do Bispo, Álvaro Baldaia estreia-se no comando técnico e também destaca a qualidade do Soalhães.
2: Já conhecíamos o Soalhães do ano passado, reforçou-se muito e bem. Acredito que vai ser uma equipa muito competitiva, que vai dar muita luta a todos os adversários, mas nós também temos as nossas armas e estamos preparados para ir à luta lá no campo deles.
1: Para um primeiro jogo da temporada, o aspecto físico pode vir a revelar-se importante?
2: É assim, nesta altura, para a época, eu acho que a concentração e a atitude no campo é que vai fazer a grande diferença. Agora, claro, vai ser sempre um jogo difícil, um jogo de tripla.
1: Série 1 da Divisão de Honra da Associação do Porto arranca amanhã às 5 da tarde com derby do Conselho do Marco de Canaveses entre Soalhães e Vila Boa do Bispo. À mesma hora, no Estádio Américo Monteiro, o Livração recebe o UFC Sousa. Diogo Ruben está de regresso ao banco livracense e assume uma meta ambiciosa para esta temporada: lutar pela subida de divisão.
3: Desde a primeira conversa com o presidente, eu disse que queria assumir um projeto ambicioso, um projeto que me permitisse também relançar um bocadinho daquilo que é a minha carreira, algo com alicerce e com um suporte por parte da estrutura que nos fosse permitido dar condições para nós conseguir montar um plantel que nos desse garantias para lutar por uma eventual subida de divisão. Isso acabou por acontecer.
1: Diogo Ruben e o regresso ao comando técnico do Livração, jogo da primeira jornada em casa frente ao recém-promovido UFC Sousa. A jornada inclui ainda Freixo de Cima, Lagares, Boelho, São Vicente de Irivo, é derby de Penafiel, Barrosas, Boim, Lomba de Amarante, Castelões e Calçada Sem. A ronda abre já este sábado, mais logo, a partir das 17 horas, com o Torrados Rãs. Na primeira divisão, Série 1, o derby entre Várzea do Douro B e o Marco 09B fica sem efeito. A equipa secundária dos Dorienses, apesar de ter sido inscrita, acabou por desistir da competição. O Marco B compra assim a folga na primeira jornada. Hoje, às 17 horas, jogam-se Lixa B, Águias de Figueiras, Várzea B, Pienses e Lagares B, Salvadorense, equipa orientada pelo marcoense Armando Duarte. Para amanhã, Macieira Ludares, Nevogilde, Aveleda, são derbys do Conselho de Lousada e ainda o Lustosa Felgueiras B. Na Série 2, há mais um derby do Conselho do Marco de Canaveses. O Tuías recebe o Vila Boa de Quires num jogo que marca a estreia dos técnicos de ambas as formações. Do lado do Tuías, Daniel Saraiva espera dificuldades e garante que a proximidade entre os dois clubes retira espaço a qualquer favoritismo.
4: A minha experiência, mesmo quando estava lá dentro, diz-nos que nestes jogos de rivalidade interna, digamos assim, do Conselho, não há favoritismos, porque existe sempre aquele bocadinho a mais. Aquele bocadinho que toda a gente dá mais por ser um rival direto e vizinhos. Ou seja, não há mesmo perspectiva de perceber quem é o favorito.
1: Do lado do Vila Boa de Quires, recém-despromovido, também há estreia no banco. Nelson Pereira começa a época ao comando da equipa e antevê igualmente um primeiro jogo exigente.
5: Vai ser um jogo difícil, com toda a certeza, não é? Vai ser bastante complicado para a nossa equipa, mas isso faz parte do jogo, é tirar o máximo de rendimento do que nós conseguirmos projetar nos nossos atletas. E claro, em termos de derby, não é? É logo um derby, a equipa do adversário tem a ambição de chegar na divisão acima, e obviamente que projetamos que seja um jogo difícil. Não?
1: Derby de Marco de Canaveses no arranque da Série 2 da Primeira Divisão. Tuías Vila Boa de Quires. Outro dos destaques desta jornada é o Penhalonga, que vai disputar o primeiro encontro da sua história em competições federadas. A estreia acontece fora de portas, diante do Frende, com Toninho Vinagre no comando. O treinador deixa o aviso: o adversário terá de trabalhar muito para ultrapassar a equipa marcoense.
6: Para quem jogar com o Penhalonga tem que soar muito, para nos vencer, porque esta equipa, este grupo de jogadores, eu tenho

0: vindo a dizer mesmo no ano passado, e ao mesmo este ano vai ser igual, porque é um grupo forte, e mesmo estes jogadores que entraram bem, porque conheceram o grupo facilmente, viram que nós temos um grupo onde podemos fazer coisas muito, muito, muito engraçadas.
1: Toninho Vinagre vai comandar o Penhalonga num jogo histórico para o clube do Marco de Canaveses. É o primeiro em competições oficiais federadas. O Passos de Gaiolo também começa fora de casa, no concelho de Penafiel, diante do Abragonense. Luís Soares, que inicia a terceira temporada consecutiva no comando técnico dos Azuis e Brancos, assume o objetivo de lutar pela subida de divisão.
2: O Passos de Gaiolo há muito que anda atrás da subida de divisão, e este ano aquilo que preparamos é para lutar por uma subida de divisão. Portanto, damos problemas em admitir desde já isso. O objetivo principal é mesmo a subida de divisão. Não quer dizer que o objetivo principal seja o primeiro lugar, mas é um dos lugares que dê acesso à divisão de honra, que é isso que o Passos de Gaiolo quer.
1: Luís Soares, e o objetivo do Passos de Gaiolo para esta temporada, primeiro jogo da época em Abragão, frente ao Abragonense. No banco do Abragonense estará um técnico de Marco de Canaveses, Manuel Azevedo. A Série 2 contempla ainda Rio Mau Ancede, com a formação de Ancede orientada pelo marcoense Marco Vieira, Croca Passo de Sousa, é derby de Penafiel, Sporting de Lagares Gestaçou e Eja Desportivo de Canelas, outro derby de Penafiel, o Desportivo de Canelas comandado pelo marcoense Márcio Ribeiro. Por fim, na Série 3 há três partidas já este sábado: Ferreira, Duas Igrejas, Codessos, Leões de Seroa e Termas de São Vicente B, São Luís. Amanhã a primeira jornada prossegue com São Mamede, Sequeiro, Monte Córdova, Refojos, Sobrosa, Frazão e Penamaior, Cristelo. São jogos desta jornada, a primeira da primeira divisão da Associação de Futebol do Porto, arranque também da divisão de honra e da divisão de elite. Vamos acompanhar tudo durante o fim de semana na tarde desportiva da Marcoense FM.
3: Com o desporto chegamos ao final da primeira parte, de Marco ao sábado, na segunda hora recordo. Vamos falar também de desporto, do troféu Rios de Emoção de Futsal 2026, uma organização do município do Marco de Canaveses, que decorre este sábado no pavilhão Bernardino Coutinho. Bom dia, bom fim de semana.

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Bom dia, bem-vindos a mais uma emissão de Marco ao Sábado. Nesta segunda parte, vamos destacar o troféu Rios de Emoção de Futsal 2026, que

0: Recreativa da Casa do Povo de Vila Boa do Bispo, a Associação Recreativa e Cultural de Alpendurada e o Futebol Clube de Aliviada. A referir que Bruno Sousa, diretor do futsal da Associação Recreativa e Cultural de Alpendurada, vai participar nesta edição de Marco ao Sábado via telefone. Começo então por cumprimentar os três e lanço também a primeira questão ao Rui Correia. Rui, quais são os objetivos da Câmara Municipal com a realização deste torneio?
1: Em primeiro, cumprimentar a Maria José e os meus colegas de painel, o presidente do Futebol Clube Aliviada, Cristóvão Fonseca, e o Bruno Sousa, diretor de futsal. Não temos cá connosco o Bruno da Casa Povo Bilbao do Bispo, infelizmente por questões de trabalho não conseguiu estar presente, mas também é um dos elementos que faria parte deste painel. Ora, relativamente à questão que me coloca, quais são os objetivos da Câmara, pronto, os principais objetivos é de facto promover a modalidade de futsal e o desporto no nosso concelho, criando também um momento de convívio entre os clubes, os atletas e toda a comunidade. É uma competição, naturalmente, mas queremos que seja também uma verdadeira festa da modalidade de futsal no Mar Canaveses.
0: Qual é a importância para o município de poder contar com a participação destas três equipas na competição?
1: É muito importante. Temos três equipas cenas masculinas de futsal. É claro que gostaríamos de ter mais. Já tivemos mais no passado, eram quatro, agora passaram a três. No entanto, é muito positivo conseguirmos juntá-las numa competição como esta. É também uma forma de valorizar o trabalho que os clubes fazem durante o ano e o contributo que dão para o desenvolvimento do desporto no Mar Canaveses. Por isso, a importância deste tipo de troféu, ainda por cima num início de época, que é um torneio de pré-época, um troféu de pré-época que os ajuda na preparação para a competição que brevemente irá começar.
0: E de que forma vai decorrer a parte desportiva e competitiva deste troféu?
1: Este ano, como são três equipas, o formato será concentrado, vão jogar todas contra todos. Naturalmente que esperamos que os jogos sejam competitivos, porque cada equipa vai querer ganhar e representar bem o seu clube, mas queremos que exista também um ambiente de fair play e de convívio entre todos. Isso é importante se queremos que isso seja uma festa do futsal, uma verdadeira festa do futsal e do desporto de Mar Canaveses. É importante que o ambiente de fair play e de convívio esteja presente nesta competição.
0: E para que horas está previsto então o início da competição e o acesso às bancadas é livre?
1: É totalmente livre, é gratuito. A competição, o primeiro jogo que é entre o Futebol Clube da Aliviada e a Arca, a Alpendurada, está agendado para as 15h30, mas teremos a cerimónia de abertura do torneio por volta das 15h15, 15h20. Pronto, o segundo jogo será às 16h30 e o terceiro jogo 18h. Por isso, deixamos o convite, aproveito para deixar o convite a todos os marcoenses e a todos os que gostam do futsal para aparecerem no pavilhão Bernardino Coutinho e apoiarem as suas equipas.
0: Portanto, se bem percebi...
1: São três jogos. Três jogos, todos contra todos.
0: Uma hora e meia cada um, por aí.
1: Não, os jogos são de 30 minutos seguidos. Só que depois tem uma série de penaltis no final de cada jogo e tem as pausas para recuperação e para aquecimento dos jogos seguintes.
0: Este ano, Cristóvão Fonseca, que é o presidente do Futebol Clube de Aliviada, este ano cabe ao Aliviada a organização técnica da prova. Qual é o envolvimento da associação com os preparativos deste evento?
2: Cumprimento todo o painel que esteja e mais a Maria José. Sobre a questão que me coloca, o envolvimento do Futebol Clube da Aliviada tem a ver com o licenciamento do próprio troféu junto à Associação de Futebol do Porto, que nós cuidamos disso, e depois em conjunto com o município elaboramos o regulamento da competição e a organização toda do próprio troféu, onde tem a parte técnica e a parte depois o lanche convívio.
0: Portanto, o envolvimento da associação nos preparativos resume-se a isso?
2: Sim.
0: A nível desportivo, como é que o Futebol Clube da Aliviada encara a participação nesta competição?
2: Encara com positivo, com otimismo. Encaramos com a promoção da modalidade e principalmente criar convívio com os clubes do concelho e promover a modalidade principalmente para cativar mais jovens.
0: Deixa-me colocar-lhe esta questão, Cristóvão. Há quantos anos é que o Aliviada tem o futsal?

0: como modalidade residente?
1: Não posso não dizer ao certo, mas acho que é 2020, 2001, 2002. Ou 2000, 2001.
0: Portanto, foi
1: cerca de 25 anos.
0: Foi numa dessas épocas que deu início a esta modalidade.
1: Não é do meu tempo, como presidente, porque eu não sou do Conselho do Mar Canavês, eu sou o natural de Amarante e só estou há cerca de 10, 15 anos em Albiada.
0: É. Portanto, é um dos poucos clubes do Conselho que vai mantendo a modalidade futsal ainda, não é? Que...
1: Sim, como quadro de sacrifício, mas vamos conseguindo.
0: Um dos objetivos do Troféu Rios de Emoção é dar destaque à modalidade de futsal e aos clubes do Conselho que disputam precisamente esta modalidade, passa a redundância. Nesse sentido, pergunto-lhe como estão a decorrer os preparativos do Aliviada para a temporada 2026-27.
1: Sim, em termos de preparativos, estão a correr dentro da normalidade, que é fazer treinos, fazer alguns jogos de preparação de todas as equipas que temos dentro do clube, que são 5 escalões neste momento. O restante é promover o futsal e cativar cada vez mais atletas para o clube.
0: Tem conseguido esse...
1: Um quadro de sacrifício, mas temos tido. Como costuma-se dizer, pontapé e pontapé colar vão aparecendo.
0: Há algumas épocas que o Aliviada disputa a primeira divisão da Associação de Futebol do Porto. Os objetivos para esta temporada passam por tentar a subida à divisão de honra?
1: É assim, o Aliviada todos os jogos entra para ganhar. Seja para o que seja, é para ganhar. As contas fazem-se ao fim. Temos tido nos últimos anos a tentativa de subir divisão, sim, mas temos falhado. Este ano não foge muito disso, mas este ano é um quadro, um ano zero. Eu digo um ano zero porquê? Porque temos um projeto que há cerca de 10 anos começamos um projeto com uma equipa de formação, desde os infantis, é onde eles chegaram 99% agora à idade de sénior. E então estamos a
0: trabalhar com a prata da casa.
1: Com a prata da casa. Juntar o treinador que seguiu todos esses jogadores, pô-los na equipa principal. É uma novidade para a maioria deles, novidade para o treinador. Por isso, vamos trabalhar jogo a jogo e as contas fazem-se ao fim.
0: Ao nível da formação, de que escalões dispõe o Aliviada e quantos atletas é que possui neste momento?
1: Olha, neste momento, o que está. Temos 5 escalões, benjamins, infantis, iniciados, juvenis e séniores, não temos os júniores. Neste momento temos cerca de, na totalidade, 60 a 70 atletas, na totalidade. Na formação ronda os 45, 50 jovens na formação.
0: O que já é um número muito significativo para uma associação como o Aliviada.
1: Sim, muito, para nós é muito bom, porque é um meio muito pequenino, que se quem conhecer o Aliviada é um meio muito pequenino, está dentro de uma freguesia bastante numerosa, tamanho grande, mas não muito numerosa.
0: Não é número de habitantes.
1: Mas temos tido um bom feedback sobre isso.
0: Quais são os grandes desafios que este tipo de clubes ultrapassam ao longo de uma época desportiva? Os porventura financeiros?
1: São vários. Neste momento temos um grande desafio. Qual é o desafio que nós temos? Temos todos os escalões, excepto o SUS, até que não temos treinador para eles atualmente. Não conseguimos arranjar treinador. Estamos com muita dificuldade. Pois estamos com muita dificuldade e... que os pais compreendam isso, que estamos a trabalhar todos os dias em prol disso, mas não estamos a conseguir, mas bem, acho que ainda vamos conseguir esse treinador para tomar conta desses jovens. Também grande desafio é arranjar atletas, recrutar atletas, porque estamos no meio de vários clubes de futebol de 11, tipo o AD Marco, o Desportivo da Lomba e o Amarante Futebol Clube, que trabalha muito bem a formação, e toda a gente vai para o futebol de 11. E nós estamos num meio com essa grande dificuldade. Mas como disse anteriormente, pontapé ali, pontapé acolá, vamos buscar aos atletas para competir durante o ano.
0: Há uma grande diferença, ou há uma diferença muito significativa entre as regras do futsal e as regras do futebol de 11?
1: Há algumas, bastantes, mas mais o ritmo competitivo. O atleta no futsal pode jogar muito tempo, como pode jogar só um minuto ou meia dúzia de segundos, não é? Isso vai de parte do acordo técnico, não é? Enquanto no futebol de 11, é um jogador que está num, faz um jogo, pode estar 70, 80 minutos, em comparação ao futsal é muito diferença isso.
0: Para quem nos está a ouvir, Cristóvão Fonseca, caso queira começar a praticar a modalidade futsal ou tenha algum familiar ou amigo que o pretenda fazer, como é que se pode tornar atleta do Aliviada?
1: De várias maneiras. Em primeira, a mais fácil é apresentar-se na sede do clube e nas instalações do clube, em Aliviada, na freguesia de Várzea, Aliviada e Folhada. Todos os dias, a partir das 8 horas da noite, temos sempre o nosso VAR aberto permanentemente, onde está uma pessoa responsável da direção, incorporada na sede, nas redes sociais, nos contactos que estão nas redes sociais, às vezes procurar um amigo, uma pessoa amiga que já está inserida no Aliviada, que lhe faz as próprias indicações como é que é a melhor maneira de chegar a bom porto.
0: E uma vantagem é que os atletas não apanham chuva.
1: Sim, não apanham chuva. Frio no nosso pavilhão apanham, chuva não.
0: Muito bem. Ora, esta é uma das vantagens da modalidade do futsal. A Associação Recreativa e Cultural de Alpendurada é outro dos clubes que este sábado vai disputar o troféu Rios de Emoção no pavilhão Bernardino Coutinho. Bruno Sousa é o diretor do futsal desta coletividade marcoense, está connosco, ainda que via telefone. Bruno, pergunto-lhe de que forma é que vê a realização deste torneio no sentido de promover a modalidade do futsal no Marco de Canaveses. Que importância é que atribui a esta competição?
2: Eu, como já penso que este torneio é mesmo, sabe, muito para isso, para promovermos a modalidade de futsal, porque aqui existem várias equipas de futebol e só duas ou três equipas de futsal. Pronto, e assim também é para promover outras modalidades, e isso temos que trabalhar também peça em relação ao torneio, em relação a promover esta situação, esta modalidade, em virtude de requerer mais miúdos para esta modalidade mesmo, porque o futebol, onde uma pessoa sabe que todos gostam de futebol, também há muita gente que gosta de futsal, mas às vezes as pessoas não têm conhecimento do que é o mesmo futsal. E este torneio vai servir mesmo para isso, para uma pessoa mostrar a eles que futsal também é uma modalidade muito, muito boa em termos de coisa, para os miúdos e em termos de formação também.
0: A Associação Recreativa e Cultural de Alpendurada Arca venceu a edição 2025 do troféu Rios de Emoção, que foi de resto a primeira da competição. Para a edição 2026, Bruno, os objetivos do clube passam por revalidar o título conquistado no ano passado?
2: Sim, acho que qualquer das três equipas que vão disputar este torneio estão com a ideia e com o intuito de ganhar o torneio. Assim, a primeira vez é sempre tem uma perspectiva, porque uma pessoa não sabe o que vai. Agora já sabemos a experiência do ano passado, já sabemos como é que o formato que é o torneio. E quem, e as equipas que estão, uma pessoa sabe que as equipas vão se formulando ano a ano, mas isso é também criam assim um bocadinho de expectativa, e acho que todas as equipas, nestas três equipas, todas elas estão capazes de ganhar e disputar esta taça como disputaram no ano passado, até ao fim mesmo.
0: Portanto, não assume aqui de forma alguma favoritismo.
2: É assim, acho que as três equipas são favoritas, porque assim já temos a experiência do ano passado, já sabemos como é que o torneio é feito, por isso este ano as equipas já vão mais precavidas pela experiência que tiveram no passado. Por isso, acho que nós, como as outras duas equipas, assumem a querem ganhar o troféu e o torneio.
0: Como é que estão a decorrer os preparativos da Arca para disputar a divisão de honra da Associação de Futebol do Porto esta temporada?
2: Assim, nós já começamos a pré-época no final do mês de agosto. Temos um mês para a pré-época. Tivemos aqui umas mexidas na equipa. Conseguimos comatá-las com umas novas entradas. Tivemos também alguma promoção de 4 ou 5 atletas de júniores, que este ano já são séniores, e isso também nos ajuda também a preparar a equipa, porque já temos jogadores com a formação cá, já sabem o que é que o treinador também já
0: exige.
2: E requer deles também, porque estes 5 ou 6 atletas que já estão cá de formação já não passaram a trabalhar com ele, e isso também é mais fácil para eles entrarem na equipa sénior, e também uma pessoa buscando mais uma ou duas pessoas para tapar os buracos que foram criados para saídas de atletas.
0: Em 2025-26, a Arca disputou a fase de apuramento de campeão e de subida da divisão de honra, não tendo, contudo, conseguido atingir esse objetivo. Esta época, o clube pretende voltar a tentar a subida ao principal escalão de futsal do distrito? É a questão que lhe coloco.
2: Sim, o objetivo é esse também. Inicialmente, o objetivo é mesmo apurar-se para o apuramento de campeão. Primeira fase é essa, o primeiro objetivo é esse. Depois o segundo objetivo é chegar lá em cima para ver se conseguimos termos um lugar para a subida. Sabemos que este ano, encontrado ao ano passado, vai ser mais difícil, porque no ano passado houve um alargamento na elite, e isso fez com que houvesse mais equipas a subir este ano. Penso que só uma ou duas equipas é que vão subir, por isso torna-se mais difícil, mas onde uma pessoa está. Primeiro objetivo é mesmo o apuramento para campeões, e depois o segundo objetivo é mesmo chegar lá em cima, ou tentar ir o mais para cima possível.
0: Já ouvimos aqui a perspectiva do aliviado em relação aos desafios de dirigir um clube de futsal neste contexto competitivo. A realidade da Arca, na zona mais a sul do concelho, é diferente?
2: Pois eu não sei o que é que o senhor da aliviada disse. Aqui, simplesmente, a realidade torna-se... Temos aqui muitas equipas de futebol. Temos Alpendrada, temos aqui 4 ou 5 equipas de futebol aqui no nosso arredor, aqui em Alpendrada. E nós temos vindo a ter dificuldade em ter miúdos para a formação. E aumentar o vaso, mesmo os escalões mais inferiores, porque o futebol tem uma força muito diferente do futsal, e uma pessoa vai tentando, contudo, promovendo, fazendo torneios, fazendo atividades para puxar essas novos atletas e atletas que sigam essa modalidade.
0: Não é fácil, portanto, a captação de novos praticantes.
2: Sim.
0: De quantos atletas e equipas dispõe a Arca neste momento, Bruno?
2: Neste momento temos 5 equipas, já temos de formação 4 equipas, e já estamos aqui numa 5ª equipa, que estamos a tentar ainda arranjar miúdos para fazer a equipa dos iniciados, mas temos já 4 equipas já completas, ou mais ou menos completas. O sub-11 temos aqui, um número inferior às outras equipas, mas o resto das equipas estão mais ou menos completas. Uma pessoa quer é ter sempre as equipas mais ou menos completas para termos miúdos para ir ao jogo, e não termos sempre desfalcados, e assim em termos de número de atletas.
0: Já que falou na dificuldade que é o recrutamento de novos praticantes para esta modalidade, ainda assim pergunto-lhe se quer deixar alguma mensagem a quem pretende experimentar a modalidade de futsal. Com que idades os atletas se podem inscrever nas equipas da Arca?
2: Assim, nas equipas de formação inferior, desde os 8 anos até aos 10, temos o sub-11. Temos aí traquinas e assim, mas conseguimos pô-los todos em traquinas e benjamins. a partir disso, sub 13, sub 15, sub 17 e sub 19. Isto é, a alimentação requer sempre mais, é sempre no base, porque consoante os anos vão subindo, vão aparecendo sempre um ao outro, os calores vão sempre ficando preenchidos. Agora, o base é que é mais complicado. Em relação à captação, assim, isto, os miúdos, os pais dos miúdos também, às vezes, muito, tem que pensar que não é só o futebol que existe. Há outras modalidades também que permitem aos miúdos, os filhos, a praticar desporto e ter contacto com outras, socializar com outros miúdos e assim. E o futsal também é uma modalidade, se calhar, acho que até mais ativa com o futebol, é uma modalidade com mais contacto, é mais rápido. Isso também, é isso que uma pessoa tem que ter de futsal, e puxar os pais para essa situação, porque eles não têm chuva, não têm lama, não têm terras, não têm nada. Aqui é pavilhão, é piso limpo, é mais fácil, é mais prático para eles, não há tantas doenças em termos de inverno, por isso é sempre bom para eles, benéfico para os filhos.
0: Oh Bruno, ainda me recordo do Alpendurada jogar futsal ou competir com equipas do escalão principal da modalidade. Há a perspectiva ou a Arca prevê em alguma situação, em algum momento, chegar novamente a esse patamar?
2: Isso depende de quem cá esteja, porque assim, se houver pessoas que queiram embicar e investir, ou uma maneira de dizer, apoiar projetos, é, tudo se faz. Agora, assim, sem verba, sem financiamento, sem valores, é cá entrar, tudo é mais difícil. Porque
0: sem ovos não se fazem omeletes.
2: Exatamente, sim. Uma pessoa tenta formar atletas, mas assim, é normal que se uma pessoa tivesse uma capacidade financeira diferente, aí já conseguimos escolher, já podíamos ter uma outra formação em termos seletiva. Então, só tem que jogar com aquilo que nos aparece aqui. Temos que formar os nossos miúdos da melhor maneira, os nossos atletas da melhor maneira, como homens, ou como atletas também. É o que é.
0: Muito bem. Já agora, e só mesmo para concluir, pergunto-lhe se quer deixar aqui um apelo aos adeptos da Arca para, no próximo sábado, vos virem apoiar neste troféu, ou na disputa deste troféu Rios de Emoção.
2: Peço a todos os adeptos na Arca que nos venham apoiar no sábado, no torneio, para nos ajudar a defender o título que temos em mão ainda. Por isso, venham nos apoiar no sábado, e uma pessoa conta com a vossa força. Nós estamos cá fazendo uma parte e vocês fazem outra parte, que é apoiar-nos e puxar por nós. Por isso, venham sábado, então.
0: Obrigada, Bruno Sousa, diretor do Futsal da Associação Recreativa e Cultural de Alpendurada, pela sua participação. Rui Correia, voltando ao torneio deste sábado, os dados estão lançados para voltarmos a ter mais uma grande edição do troféu Rios de Emoção de Futsal. Espera-se que este seja, acima de tudo, uma verdadeira celebração do futsal e dos clubes da modalidade do Marco de Canaveses.
3: Sim, é isso que esperamos, sem dúvida. E esse é precisamente o espírito do troféu Rios de Emoção de Futsal. Queremos ter bons jogos e competição, e sabemos que a modalidade de futsal é bastante intensa, é bastante vivida, é totalmente diferente do futebol de 11, porque o espaço é pequeno e os jogadores estão muito próximos uns aos outros, e é normal essa intensidade. Mas claro que queremos sobretudo celebrar o futsal e os clubes que trabalham diariamente para desenvolver, como é o caso dos três, a modalidade do nosso concelho. O desporto tem um papel importante e futsal na comunidade, promove hábitos de vida saudáveis, espírito de equipa, disciplina e, acima de tudo, cria oportunidades para as pessoas conviverem, estarem juntas, envolverem-se, e isso é muito importante também para nós, enquanto município.
0: E sempre com o apoio do município de Marco de Canaveses.
3: Sempre com o apoio do município de Marco de Canaveses, naturalmente.
0: Nesse sentido, pergunto-lhe, Rui, se quer deixar um apelo aos ouvintes para se deslocarem ao pavilhão Bernardino Coutinho este sábado.
3: Sim, naturalmente, reforçar o convite que já fiz há pouco, no próximo sábado, dia 19 de setembro, a partir das 15h30, esperamos por todos no pavilhão Bernardino Coutinho. Venham apoiar as suas equipas, as três equipas, a Arca, o Aliviada e a Casa de Pouco. Clube do Bispo. Venham assistir, esperemos, a bons jogos de futsal e, acima de tudo, venham fazer parte da festa do futsal e do desporto no Mar Canaveses.
0: Sejam apoiantes ou não de qualquer destas equipas,
3: claro,
0: até porque o acesso é livre.
3: O acesso é livre e está aberto a toda a gente.
0: Muito bem. Cristóvão Fonseca, para concluir, quero deixar aqui um apelo aos adeptos do Aliviada para virem apoiar a sua equipa no sábado ao Troféu Rios de Emoção.
1: Sim, quero convidar todos os adeptos, apoiantes, atletas que pertencem ao Aliviada, que venham apoiar a equipa, a primeira equipa do clube que frequentam. E além disso, também queria convidar toda a gente que não pertence ao futsal, que tenham um espaço livre, que venham passar um bocadinho da tarde ao pavilhão para ver o que é a modalidade e, quem sabe, trazer algum pessoal novo para a própria modalidade.
0: Troféu Rios de Emoção de Futsal 2026 realiza-se este sábado no Pavilhão Bernardino Coutinho em Marco de Canaveses, com a participação da Associação Cultural e Desportiva da Casa do Povo de Vila Boa do Bispo, Associação Recreativa e Cultural de Alpendurada e Futebol Clube de Aliviada. Agradecemos ao Rui Correia, ao Cristóvão Fonseca e ao Bruno Sousa por terem estado em mais esta emissão de Marco ao Sábado. Eu despeço-me aqui. Bom dia, bom fim de semana.

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3: Está a ouvir esta emissão sobre o mangostão da Lister Mais. Daqui a pouco há o negro fundo do rádio de pilhas do Rui Veloso para ouvir aqui na sua rádio. É esta que vai tocar. 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

programa de hoje. Tivemos os irlandeses Fontaines D.C. com o marcante Jackie Down the Line, um dos grandes cartões de visita do álbum Skinty Fia. Muito boa tarde, sou o Paulo da Rocha Teixeira e é um gosto enorme estar convosco. Hoje é dia 19 de setembro de 2026, passam 10 minutos da 1 da tarde. Sejam então muito bem-vindos ao Circuito Interno. Acompanho-vos nestas próximas 2 horas, entre as 13 e as 15 horas, com a melhor seleção de indie, pop, rock alternativo. Hoje trazemos uma emissão pensada ao pormenor, dividida em blocos bem definidos para acompanhar o ritmo da vossa tarde. Continuamos neste primeiro bloco dedicado ao indie alternativo com uma colaboração de luxo que junta duas mentes brilhantes da música moderna. James Mercer, o vocalista e líder dos The Chins e o aclamado produtor de Danger Mouse, Brian Burton. Falámos, claro, do projeto Broken Bells, editado originalmente em 2010 como Lado B e faixa bónus do seu disco de estreia homónimo. Este tema traz um groove inconfundível, linhas de baixo bem marcantes e aquele toque psicadélico que tão bem os caracteriza. Fiquem com os Broken Bells e o tema Good Luck aqui no Circuito Interno. Bem-vindos.

Já nos habituamos a ouvir New Constellations aqui no Circuito Interno. Hoje trouxe I Disappear. Antes disso, passamos pela voz e pelo soul do londrino George Rackey em Family, num bloco que abrimos com o balanço dos Parcels e o tema Exótica. Chegar a este sábado, desligar a correria e ter tempo para ouvir boa música é um dos melhores prazeres que temos. A música tem essa força simples, faz-nos

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Estamos de regresso agora que passam 12 minutos das 2 horas, segunda hora do Circuito Interno no ar neste sábado 19 de setembro de 2026. Sejam muito bem-vindos se estão a juntar-se a nós agora. Eu sou o Paulo da Rocha Teixeira e continuo convosco até bem perto do sinal das 3 da tarde com a melhor seleção de pop rock e indie alternativo. E abrimos esta segunda parte no tom certo, com o lado mais intimista dos Coldplay e a beleza simples do tema Sparks, resgatado ao clássico álbum de estreia Parachutes. Entramos num bloco que pede um ritmo mais calmo, perfeito para acompanhar o arranque desta segunda hora. A música tem essa capacidade de nos dar espaço para pensar, desacelerar e olhar à nossa volta com outra atenção. Afinal, saber aproveitar os momentos de pausa também faz parte de viver bem. E manter esta energia bonita, vamos então até à Irlanda, ao encontro dos Codaline. Lançado em 2012, All I Want é uma daquelas canções gigantescas que dispensam grandes apresentações, com uma construção emotiva que começa apenas na voz e no piano e explode num final intenso. Este tema tornou-se num autêntico hino de superação e num dos momentos mais marcantes.

0: gigantes do indie moderno. Fiquem então com a emoção dos Codaline e a força de All I Want no circuito interno. Uma vez mais, bem-vindos. Boa tarde, bom fim de semana.
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0: Já estamos com 28 minutos depois das 2. Boa tarde, bom fim de semana com a Rádio Marguense. Acabamos de ouvir a eletrónica discreta e também elegante dos Breath no tema Hurting. Antes disso, que momento bonito com o britânico Fink, uma reinterpretação acústica e desarmante de Atmosphere, o clássico imortalizado originalmente pelos Joy Division em 1980. Acredita em despir uma canção assim de toda a sua identidade e da sua densidade e trazê-la para a guitarra de madeira é realmente pura maestria. E por falar em atmosfera, o que se vive lá fora não podia estar melhor. São 14 horas e 29 minutos e aqui pelo Marco de Canaveses temos um dia radioso, céu geralmente limpo e uns calorosos 30 graus no mercúrio. Podem preparar o protetor solar porque o verão decidiu prolongar-se, pelo menos esta semana. Este sol de sábado veio para ficar e o calor vai mesmo apertar no início da semana com os termómetros a chegar aos 34 graus, dias perfeitos para estar lá fora, desacelerar da rotina e viver a vida sem olhar para o relógio. A nossa viagem continua e entramos agora no bloco 5, num patamar onde o bloco entre o rock alternativo ganha estatuto de arte pura. Vamos ao encontro dos Radiohead, retirado do aclamado In Rainbows de 2007. Reckoner é uma daquelas canções que parecem flutuar. Nasceu quase por acidente durante os ensaios da banda, mas transformou-se numa joia absoluta, uma teia de percussão hipnotizante, guitarras cheias de detalhe e a voz inconfundível de Thom Yorke num falsete que nos arrepia a pele. Deixem-se levar então pela sofisticação dos Radiohead e o tema Reckoner no circuito interno. Boa tarde e um bom fim de semana com a Rádio Marquense.
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Chegamos ao final de mais um bloco intenso de rock e arte rock, com a paisagem sonora dos franceses Kwon no tema Last Paradise. Antes disso, passamos pelas sombras acústicas de Chelsea Wolf em Be All Things e pela densidade progressiva dos Archive com City Walls. Olhamos para o relógio e estamos a caminhar a passos largos para a reta final de mais uma emissão de Circuito Interno. E enquanto acompanho aqui a música e converso convosco, é impossível não pensar naquilo que todos nós sentimos quando saímos à rua, quando paramos para atestar o carro ou quando fazemos as compras da semana. Os combustíveis voltam a subir, o cabaz alimentar não dá tréguas e a vida está terrivelmente cara. E a verdade é uma: custa ver a resiliência e o esforço diário de quem trabalha serem penalizados por decisões políticas, por jogos geopolíticos e por guerras que não são nossas, mas cujas faturas acabam sempre no nosso bolso. Mas se há uma coisa que os portugueses provam todos os dias, é uma capacidade incrível de resistir, de seguir em frente e de não deixar cair os braços. A todos os que estão desse lado, a fazer o seu caminho com dignidade e trabalho, o meu mais sincero respeito. A música não resolve estas contas no final do mês, mas dá-nos força, limpa-nos a cabeça e lembra-nos da nossa capacidade de superação. É com essa energia que abrimos o último bloco de hoje e para nos devolver o balanço e a garra. Vamos até a uma reinterpretação brilhante do coletivo Estelle. Eles pegaram num dos maiores clássicos do synth-pop francês dos anos 80, imortalizado originalmente por Desireless, e deram-lhe uma nova vida, com arranjos modernos, batida elegante e uma atmosfera verdadeiramente viciante. Fiquem com os Estelle e a frescura de Voyage, Voyage, no Circuito Interno.

0: chegando assim ao final de mais uma emissão do Circuito Interno neste sábado 19 de setembro. Foram 2 horas de boa música, de partilha e de boa companhia na vossa tarde. A todos os que estiveram desse lado, em casa, na estrada, no carro, a trabalhar, o meu muito obrigado por fazerem deste espaço o vosso ponto de encontro. O Circuito Interno regressa no próximo sábado, pontualmente, à 1 da tarde, para mais 2 horas com o melhor do pop, rock e indie alternativo. A fechar a emissão de hoje com chave de ouro, deixo-vos com a sonoridade envolvente e sofisticada dos britânicos Tender, formados em Londres por James Cullen e Dan Cobb. O duo constrói paisagens sonoras onde a eletrónica suave e as guitarras melancólicas se cruzam de forma impecável. Este tema Belong é o tema, é o postal de despedida perfeito para vos conduzir pelo resto deste fim de semana. O meu nome é Paulo da Rocha Teixeira, um forte abraço e, já agora, sejam muito felizes.
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Estamos assim no final da segunda hora de Turma Latina. Estou de regresso a seguir ao sinal horário e aos compromissos publicitários. Fico por aí. Até já.

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Claro. Aberturas nesta edição dos Reis do Rock para Body Count. É o álbum de estreia homónimo da banda norte-americana de heavy metal Body Count, editado em 1992. O material do disco foca-se em temas sociais e políticos, como a violência policial, o racismo e o abuso de drogas. Este é o projeto que representa o ponto de viragem na carreira de Ice-T, que, para além de ser vocalista do grupo, escreveu as canções juntamente com o guitarrista Ernie C., conhecido apenas como um rapper. O trabalho do músico com o conjunto ajudou a estabelecer uma audiência crossover com os fãs da banda rock. Sejam todos bem-vindos a mais uma edição dos Reis do Rock depois de Body Count. Fiquem em antena LCD Sound System. Daft Punk is playing at my house. Welcome!

Well, I Want You. E depois, Age White Stripes, That's How I'm Feeling, de Jack Anthony White. Detroit, 9 de julho de 1975, nascido John Anthony Gillies, também conhecido como Jack White. Jack the Third White ou Jack White Third é um músico, cantor e produtor musical dos Estados Unidos, vencedor de 10 prémios do Grammy Awards. Foi considerado o 70º melhor guitarrista de todos os tempos pela revista americana Rolling Stone. Em 2001, fundou a sua própria editora de discos, a Third Man Records. E é aquele que pode ser considerado o homem do rock de garagem, do blues rock, do rock alternativo, ou, quiçá, da bluegrass. Minutos próximos, chamamos Reptile pelos Strokes.

potentíssimos, os Jason Mary Shane em Blues from a Gun. E ainda The Baser é uma das canções da banda de rock alternativo norte-americana Pixies, sendo a primeira faixa do seu álbum de 1989, do Little. A canção foi escrita e cantada por Black Francis e foi produzida por Gil Norton durante as sessões da gravação de The Little. A letra é baseada num filme surrealista francês de Louis Buñuel e Salvador Dalí, chamado Un Chien Andalou. O filme inicia com uma cena no qual o olho de uma mulher é cortado por uma lâmina, referenciada na canção através do verso "Slicing up eyeballs, I want you to know", de acordo com Black Francis. Continuamos a agitar as águas nesta edição dos Reis de Rock com The Breeders, Cannonball em antena. Para aqueles que só agora entram em sintonia com a sua estação de rádio favorita, saiba que está a ouvir o Reis de Rock, comigo, Hélder Reis.

Aqui está a Neopsicadelia, o Noise Rock, o Showgaze dos Black Rebel Motorcycle Club, banda de rock de San Francisco da Califórnia, mas atualmente residem em Los Angeles. A atual formação é Robert Turner, Peter Hayes, Lea Shapiro, Nick Jago, o antigo baterista, saiu da banda para dedicar-se a um projeto a solo, com influências que vão desde Johnny Cash a Iggy Pop and the Stooges, The Doors, Sex Pistols, até bandas britânicas dos anos 80, especialmente os Jesus and the Mary Chain, que já passaram aqui hoje. Outra influência deles são bandas como My Bloody Valentine e Ride, do estilo musical shoegaze, caracterizado pelo ritmo psicadélico lento. No terceiro disco, Howl, eles incorporam ritmos como folk, blues e gospel. O nome da banda foi tirado do filme The Wild One, filme de 1953, onde Marlon Brando interpreta o líder de um bando de motoqueiros rebeldes. Inclusive, usam a mesma caveira pirata com dois pistões no lugar dos ossos das suas jaquetas. Praticamente a finalizar esta edição, mas antes, os The Scientists, We Had Love.

Um clássico em Space Revival para os Killers, original da Joy Division, Shadowplay, e in the Oh Yeah, dos The Subways. Em alinhamento final de Last International, mais uma banda americana de hard rock formada por Dalila Paz. Meus amigos, está tudo dito nesta edição dos Reis de Rock. Para o final, deixo-vos então com os The Last International. Espero encontrá-los novamente na próxima edição dos Reis de Rock, um pouco por todo o país e um pouco por todo o mundo, lançando 60 minutos de música que vai de encontro a muitos, muitos, muitos de nós. Um abraço do Helder Reis e não se esqueçam de ouvir boa música. Cheers, mates!

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